0: chegando junto.
1: Olha que pinta bonita, que pinta espetacular.
0: Estamos chegando.